0: 9 e 3.
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0: 9 e 3.
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0: 9 e 4.

0: 9h33.
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0: 9h33.
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1: Na Portal, 10:06.
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1: Na Portal 10 e 15.

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1: 10h39 na Portal FM.

0: agora na Portal, 11 horas.
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0: Agora na Portal, 11 horas.

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1: Portal e a hora 11:50.
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2: Portal FM, 12:51.
3: O presidente da Argentina, Javier Milei, reivindicou soberania sobre as Ilhas Malvinas e anunciou uma base naval em Ushuaia. Ele também falou sobre sanções mais duras contra empresas que exploram petróleo nas ilhas sem autorização, Argentina. Em resposta, o governo britânico disse que sua posição é inabalável. E o presidente dos Estados Unidos, Donald Trump, afirmou nesta sexta que a maior parte da carne bovina importada pelos Estados Unidos para reduzir os preços ao consumidor virá do Brasil e da Argentina. Ao defender a medida, Trump elogiou a qualidade da carne produzida nos dois países e disse que o produto é muito bom e muito limpo.
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2: Na Portal, 12:53.

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1: Rádio Portal, 1:52.
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1: Rádio Portal. 1:53.

0: 2:28.
1: Demorou. Falei pra você que ele vinha, Fernando.

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1: Agora são 3 da manhã. Bom dia!

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1: Deus lhe dá a esperança de um futuro melhor. A gratidão o faz apreciar o presente.
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3: 3:02.

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2: 4:04.
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4: Segundo o relatório, pela primeira vez na história, o número de pessoas com mais de 65 anos supera o de crianças menores de 5 anos em todo o mundo. A mudança está ligada à queda global na fertilidade e ao aumento da longevidade. O ministro da Segurança Nacional de Israel apresentou um plano de 65 anos supera o de crianças menores de 5 anos em todo o mundo. A mudança está ligada à queda global na fertilidade e ao aumento da longevidade.

0: Brasileira começou com vitória sua trajetória em busca do título inédito da Copa do Mundo Feminina Sub-20, disputada na Polônia. No sábado, na abertura do Grupo B, o Brasil confirmou o favoritismo e goleou a Tanzânia por 4-1. Thay, Evelyn, duas vezes, e Vitorinha fizeram os gols brasileiros da partida.
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2: Não se assuste. Todas as coisas cooperam para o bem dos que amam a Deus. O que Deus faz, hoje você não entende, mas entenderá depois.
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1: 5 horas, 4 minutos.

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1: Olha a hora certinha, são 6 horas da manhã, na sua Portal do Sertão FM.
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1: Olha a hora certinha, 6 da manhã, 1 minuto.

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0: motivação que vem de Deus é um presente. A gratidão é a forma de retribuir esse presente.
1: Olha a hora certa, 6:03.
2: Desperta aí!

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Olha a hora certa aqui na Rádio Portal FM. São 6 da manhã, 30 minutos.

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2: Olha a hora de acordar, 6h53.
3: Olá, meu amigo e minha amiga, eu sou o Renato Neves e estarei juntinho com vocês a partir de agora, aqui no Radar News.
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3: Uma operação contra o tráfico de animais silvestres na feira de Caruaru resultou na apreensão de 510 aves e em multas de cerca de R$1 milhão. A ação foi realizada no sábado pelo Ibama e mobilizou 87 agentes ambientais federais. 27 pessoas foram levadas à delegacia e 9 permaneceram presas. Parte das aves foi encontrada ferida, sem água ou alimentação adequada. A fiscalização também identificou negociações feitas por aplicativos de mensagens e depósitos utilizados para manter os animais até a venda. O governo de Pernambuco não garante a execução dos planos para a primeira infância. Segundo o Tribunal de Contas, 145 municípios não monitoram ações para crianças de 0 a 6 anos. Das 184 cidades pernambucanas, apenas 20 comprovaram acompanhar as metas de forma integral. Em 2023, o Estado aprovou a emenda à Constituição exigindo o chamado Orçamento Criança, mas isso não saiu do papel. 95 municípios sequer incluíram demonstrativo em suas leis orçamentárias. Entre eles, grandes polos como Jaboatão dos Guararapes, Olinda, Cabo de Santo Agostinho, Garanhuns e Vitória de Santo Antão. O impacto da falta de gestão e controle recai sobre mais de 840 mil crianças nessa faixa etária no estado. Segundo o Fundo das Nações Unidas para a Infância, 73% delas vivem em situação de pobreza. O Radar News volta já!
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3: A aprovação do presidente dos Estados Unidos, Donald Trump, caiu para 33%, segundo pesquisa da Focal Data, divulgada neste fim de semana. O índice recuou 3 pontos e é o menor da série iniciada em maio. O levantamento mostra uma piora na avaliação dos eleitores sobre a economia. Quase 2/3 dos entrevistados acreditam que a economia americana segue na direção errada. Outros 57% afirmam estar em situação financeira pior desde a volta de Trump à Casa Branca. A percepção sobre a economia aparece como um dos principais pontos de desgaste do presidente, a menos de 2 meses das eleições legislativas de novembro. Tenham todos e todas um ótimo dia e até o próximo programa.
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0: Olha a hora certa, vamos acordando. Minha comadre, meu compadre. São 7 da manhã, 25 minutos.
1: Desperta aí! Na...

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3: Sabe quem tá aí? Nascimento Brabo. E ele cortou o rabo do seu jumento.
4: Cortou o rabo de quem, homem?
3: Do seu jumento, coronel. Ele quer pagar.
4: Mas eu não quero pagamento.

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0: Sanfona Fechada. O Hora de Acordar de hoje fica por aqui. Bom dia pra você!
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9: Agora na Portal FM 8 e 2.
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9: O senador e presidenciável Flávio Bolsonaro afirmou neste sábado que o ministro Alexandre de Moraes do Supremo Tribunal Federal conduz o seu gabinete na forma de um gabinete da perseguição. O candidato do PL disse ainda que já passou da hora do Senado pautar o impeachment do magistrado. A declaração de Flávio ocorre na esteira da crise que atingiu o STF nesta última semana. Na terça-feira, dia 1º, o ministro André Mendonça retirou o sigilo sobre a ação que apura trocas de mensagens entre o ex-banqueiro Daniel Vorcaro, do Banco Master, e o ministro Alexandre de Moraes. Na noite da quinta-feira, Moraes utilizou o inquérito das fake news para acusar o colega de corte de cometer crimes na condução de ações no tribunal. Segunda-feira, 7 de setembro de 2026, viva a independência do Brasil. A previsão para hoje é de uma segunda de sol com algumas nuvens. Não chove. Na madrugada, os termômetros andaram na casa dos 19 graus. A máxima prevista para hoje, de acordo com o Climatempo, é de até 32 graus.
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0: Portal FM, 8 horas 20 minutos agora.
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1: 8 horas e 33 minutos na Portal FM.
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1: A Associação Nacional dos Delegados de Polícia Federal pediu neste sábado que o Procurador-Geral da República, Paulo Gonê, se declare impedido de atuar nos procedimentos relacionados aos fatos em que é citado no âmbito da Operação Compliance Zero sobre o Banco Master. Em nota pública, a entidade afirma que as regras de impedimento e suspeição previstas para magistrados também alcançam integrantes do Ministério Público.
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1: O Santos confirmou o diagnóstico da lesão de Neymar sofrida no empate sem gols do Peixe com o Palmeiras na última quarta pela Copa do Brasil. O camisa 10 passou por exames na sexta-feira e teve constatada uma lesão muscular do tipo 2B no reto anterior da coxa direita. O atacante sentiu o problema nos minutos finais do primeiro tempo e foi substituído no intervalo. Com a previsão de retorno de até 2 meses, Neymar será desfalque no Santos em pelo menos 10 partidas nesta reta final de temporada.
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1: Agora na Portal 8h36.
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2: Portal FM, a hora certa para você, 8h38. 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

0: em Arco Verde, 8h48.
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2: Aqui em Arco Verde, a capital do sertão, pontualmente 9 da manhã.
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2: O ministro aposentado do Supremo Tribunal Federal, Marco Aurélio Melo, afirmou em entrevista à CNN neste sábado que ficou atônito com o pedido do Procurador-Geral da República, o Paulo Gonet, para anular o relatório da Polícia Federal que trouxe à tona mensagens e registros de contatos entre o ministro Alexandre de Moraes e o ex-banqueiro Daniel Vorcaro, do Banco Master. Segundo o ex-ministro, a sociedade brasileira precisa de esclarecimentos. O próprio Gonet também é mencionado no material da Polícia Federal, circunstância destacada por Marco Aurélio ao criticar a manifestação do procurador-geral.
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6: Fábio Santos. Bom dia.
2: 9:04 na Portal. 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

0: Cultural FM, a hora 9:14.
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0: Obrigado.
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1: Portal FM, 9 horas 32 minutos.
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3: A ONU aprovou uma resolução para corrigir distorções na representação do mundo nos mapas. Até então, continentes como África e América Latina pareciam menores em relação a regiões no norte do planeta. E o conselho da Volkswagen aprovou mais 50 mil demissões até 2030, totalizando um planejamento de cortar 100 mil vagas nos próximos 4 anos, se somarmos com o outro anúncio de layoffs feito em março. Os principais motivos? As vendas caíram tanto no mercado chinês, com marcas locais dominando cada vez mais as vendas por lá, quanto nos Estados Unidos, castigadas pelas tarifas sobre carros importados.
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0: 10:02 na Portal FM.
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0: O debate público nas redes sociais tem indicado que a rejeição ao nome de Alexandre de Moraes supera a polarização sobre a atuação do ministro André Mendonça no Supremo Tribunal Federal, segundo dados da consultoria AP Exata. Desde o estouro da crise do relatório da Polícia Federal, encomendado pelo relator do caso Master, que detalhou contatos entre o ex-banqueiro Daniel Vorcaro e Moraes em 1º de setembro, o nome do ministro aparece em menções negativas em mais de 70% das vezes em que é citado. Segunda-feira, 7 de setembro de 2026, viva a independência do Brasil. A previsão para hoje é de uma segunda de sol com algumas nuvens. Não chove. Na madrugada, os termômetros andaram na casa dos 19 graus. A máxima prevista para hoje, de acordo com o Climatempo, é de até 32 graus.
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0: Portal 10 e 4.
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0: Portal 10 e 16.
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0: 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Os Estados Unidos têm pressionado seus aliados a apoiarem a guerra contra o Irã. A União Europeia aderiu à campanha de sanções contra o país, enquanto a Coreia do Sul afirmou estar avaliando enviar apoio militar para reabrir o Estreito de Hormuz. E depois de fazer foguete da ré, o Elon Musk anunciou a estreia dos Cybercabs da Tesla, seu primeiro modelo projetado para funcionar como um robô táxi. Agora, as pessoas podem pedir corridas pelo aplicativo da empresa. Rubens Barrichello prestou uma homenagem a Michael Schumacher neste sábado. O brasileiro dirigiu a Ferrari da temporada de 2002 no Autódromo de Monza, na Itália. Rubens Barrichello e Michael Schumacher foram companheiros na escuderia italiana em 2002 e dominaram aquele ano da Fórmula 1. Eles foram campeões de construtores com a equipe. O brasileiro foi companheiro de Schumacher por 6 anos na Ferrari. O fim de semana da etapa de Monza da Fórmula 1 foi dedicado ao alemão.
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0: Na Portal 10:36.
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1: Portal FM, pontualmente 11 da manhã.
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3: A ONU aprovou uma resolução para corrigir distorções na representação do mundo nos mapas. Até então, continentes como África e América Latina pareciam menores em relação a regiões no norte do planeta. E o conselho da Volkswagen aprovou mais 50 mil demissões até 2030, totalizando um planejamento de cortar 100 mil vagas nos próximos 4 anos, se somarmos com o outro anúncio de layoffs feito em março. Os principais motivos? As vendas caíram tanto no mercado chinês, com marcas locais dominando cada vez mais as vendas por lá, quanto nos Estados Unidos, castigadas pelas tarifas sobre carros importados.
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0: 11 horas 12 minutos na Portal FM.
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2: 11:31 na Portal.
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2: O presidente da Argentina, Javier Milei, reivindicou soberania sobre as Ilhas Malvinas e anunciou uma base naval em Ushuaia. Ele também falou sobre sanções mais duras contra empresas que exploram petróleo nas ilhas sem autorização. Argentina. Em resposta, o governo britânico disse que sua posição é inabalável. E o presidente dos Estados Unidos, Donald Trump, afirmou nesta sexta que a maior parte da carne bovina importada pelos Estados Unidos para reduzir os preços ao consumidor virá do Brasil e da Argentina. Ao defender a medida, Trump elogiou a qualidade da carne produzida nos dois países e disse que o produto é muito bom e muito limpo.
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6: 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Todas as coisas cooperam para o bem dos que amam a Deus. 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
3: Fábio Santos. Bom dia.
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5: Portal FM 11:53.
6: Olá, meu amigo e minha amiga, eu sou o Renato Neves e estarei juntinho com vocês a partir de agora, aqui no Radar News.
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6: Uma operação contra o tráfico de animais silvestres na feira de Caruaru resultou na apreensão de 510 aves e em multas de cerca de R$1 milhão. A ação foi realizada no sábado pelo Ibama e mobilizou 87 agentes ambientais federais. 27 pessoas foram levadas à delegacia e 9 permaneceram presas. Parte das aves foi encontrada ferida, sem água ou alimentação adequada. A fiscalização também identificou negociações feitas por aplicativos de mensagens e depósitos utilizados para manter os animais até a venda. O governo de Pernambuco não garante a execução dos planos para a primeira infância. Segundo o Tribunal de Contas, 145 municípios não monitoram ações para crianças de 0 a 6 anos. Das 184 cidades pernambucanas, apenas 20 comprovaram acompanhar as metas de forma integral. Em 2023, o Estado aprovou a emenda à Constituição exigindo o chamado Orçamento Criança, mas isso não saiu do papel. 95 municípios sequer incluíram demonstrativo em suas leis orçamentárias. Entre eles, grandes polos como Jaboatão dos Guararapes, Olinda, Cabo de Santo Agostinho, Garanhuns e Vitória de Santo Antão. O impacto da falta de gestão e controle recai sobre mais de 840 mil crianças nessa faixa etária no estado. Segundo o Fundo das Nações Unidas para a Infância, 73% delas vivem em situação de pobreza. O Radar News volta já!
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6: A aprovação do presidente dos Estados Unidos, Donald Trump, caiu para 33%, segundo pesquisa da Focal Data, divulgada neste fim de semana. O índice recuou 3 pontos e é o menor da série iniciada em maio. O levantamento mostra uma piora na avaliação dos eleitores sobre a economia. Quase 2/3 dos entrevistados acreditam que a economia americana segue na direção errada. Outros 57% afirmam estar em situação financeira pior desde a volta de Trump à Casa Branca. A percepção sobre a economia aparece como um dos principais pontos de desgaste do presidente, a menos de 2 meses das eleições legislativas de novembro. Tenham todos e todas um ótimo dia e até o próximo programa.
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2: Oi, Renata. Boa tarde. Agora deixa eu mandar um alô para Cássio Freitas, lá de Buíque, para Viviane, lá do sítio Poço Verde, em Salgueiro, e para Francisco, do assentamento Josias Barros, em Camutanga. 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
6: Portal FM, agora 12:25.
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1: Portal FM. Agora 12:45.

0: François Lima no trombone.
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1: Hora certa na Portal 1:21.

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1: O senador e presidenciável Flávio Bolsonaro afirmou neste sábado que o ministro Alexandre de Moraes do Supremo Tribunal Federal conduz o seu gabinete na forma de um gabinete da perseguição. O candidato do PL disse ainda que já passou da hora do Senado pautar o impeachment do magistrado. A declaração de Flávio ocorre na esteira da crise que atingiu o STF nesta última semana. Na terça-feira, dia 1º, o ministro André Mendonça retirou o sigilo sobre a ação que apura trocas de mensagens entre o ex-banqueiro Daniel Vorcaro, do Banco Master, e o ministro Alexandre de Moraes. Na noite da quinta-feira, Moraes utilizou o inquérito das fake news para acusar o colega de corte de cometer crimes na condução de ações no tribunal. O ex-técnico Carlos Alberto Parreira, campeão da Copa do Mundo de 1994 com a seleção brasileira, recebeu alta neste sábado após quase 3 meses internado no Hospital Samaritano Barra, no Rio de Janeiro. Parreira, atualmente com 83 anos, estava hospitalizado desde o dia 16 de junho com um diagnóstico de inflamação pulmonar. Na saída do hospital, o histórico treinador agradeceu o carinho que recebeu.
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0: Portal FM, 2 e 3.
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0: Esta é a Portal do Sertão FM. A partir de agora, Sandro Cavalcante, você nessa grande audiência no Boa Tarde na Portal, onde quer que esteja. Obrigado pela sintonia. Aos bombeiros, aos socorristas, pessoal das lotações, aos mototaxistas, também ouvindo a gente, pessoal do coletivo, aquele abraço e vamos de música.

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1: Portal FM 12 e 19.

0: Marcelo Martins, saxofone. Paulo Calazans, teclados. Carlos Bala na bateria. André Vasconcelos no contrabaixo.
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0: Arco Verde tá ligado no Boa Tarde na Portal. Pessoal das oficinas aqui no São Cristóvão, a turma das concessionárias e revendas de veículos, turma do aeroporto, aquele abraço. Pra você onde quer que esteja nos ouvindo, muito obrigado. Já já tem muito mais.
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0: Agora na Portal FM 3 e 1.
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4: O debate público nas redes sociais tem indicado que a rejeição ao nome de Alexandre de Moraes supera a polarização sobre a atuação do ministro André Mendonça no Supremo Tribunal Federal, segundo dados da consultoria AP Exata. Desde o estouro da crise do relatório da Polícia Federal, encomendado pelo relator do caso Master, que detalhou contatos entre o ex-banqueiro Daniel Vorcaro e Moraes em 1º de setembro, o nome do ministro aparece em menções negativas em mais de 70% das vezes em que é citado.
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5: Não se assuste. Todas as coisas cooperam para o bem dos que amam a Deus. O que Deus faz, hoje você não entende, mas entenderá depois.
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0: Portal FM 3 e 3.

Portal do Sertão FM, o Boa Tarde para as donas de casa que nos escutam o dia inteiro. Para você que está arrumando a casa, lavando a louça, com o Boa Tarde na Portal você tem nossa companhia o tempo todo. E aqui tem mais música chegando.

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0: Já chegou a hora de partir. É final do Boa Tarde. Obrigado por sua companhia. Espero por todos no próximo programa. Um abraço, gente.
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3: Aqui na Portal do Sertão, 4 horas.
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4: O ministro aposentado do Supremo Tribunal Federal, Marco Aurélio Melo, afirmou em entrevista à CNN neste sábado que ficou atônito com o pedido do Procurador-Geral da República, o Paulo Gonet, para anular o relatório da Polícia Federal que trouxe à tona mensagens e registros de contatos entre o ministro Alexandre de Moraes e o ex-banqueiro Daniel Vorcaro, do Banco Master. Segundo o ex-ministro, a sociedade brasileira precisa de esclarecimentos. O próprio Gonet também é mencionado no material da Polícia Federal, circunstância destacada por Marco Aurélio ao criticar a manifestação do procurador-geral.
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falou. Não importam os motivos da guerra, a paz ainda é mais importante que eles. Essa frase vive nos cabelos encaracolados das cucas maravilhosas, mas se perdeu no labirinto dos pensamentos poluídos pela falta de amor. Muita gente não ouviu.

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1: 4:32 na Portal FM.
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3: Segundo o relatório, pela primeira vez na história, o número de pessoas com mais de 65 anos supera o de crianças menores de 5 anos em todo o mundo. A mudança está ligada à queda global na fertilidade e ao aumento da longevidade. O ministro da Segurança Nacional de Israel apresentou um plano de 7 anos para remover a população de Gaza. Segundo a Reuters, Turquia, Etiópia e República Democrática do Congo estão entre os países considerados como possíveis destinos.
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1: Portal do Sertão FM. 4:36.
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0: Guardamos as boas energias e as lembranças revividas nesta tarde. O do nosso tempo se despede agradecendo imensamente a sua audiência na Portal FM. Fiquem bem e até logo.
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4: Portal FM 5:02.
5: Olá, meu amigo e minha amiga, eu sou o Renato Neves e estarei juntinho com vocês a partir de agora, aqui no Radar News.
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5: Uma operação contra o tráfico de animais silvestres na feira de Caruaru resultou na apreensão de 510 aves e em multas de cerca de R$1 milhão. A ação foi realizada no sábado pelo Ibama e mobilizou 87 agentes ambientais federais. 27 pessoas foram levadas à delegacia e 9 permaneceram presas. Parte das aves foi encontrada ferida, sem água ou alimentação adequada. A fiscalização também identificou negociações feitas por aplicativos de mensagens e depósitos utilizados para manter os animais até a venda. O governo de Pernambuco não garante a execução dos planos para a primeira infância. Segundo o Tribunal de Contas, 145 municípios não monitoram ações para crianças de 0 a 6 anos. Das 184 cidades pernambucanas, apenas 20 comprovaram acompanhar as metas de forma integral. Em 2023, o Estado aprovou a emenda à Constituição exigindo o chamado Orçamento Criança, mas isso não saiu do papel. 95 municípios sequer incluíram o demonstrativo em suas leis orçamentárias. Entre eles, grandes polos como Jaboatão dos Guararapes, Olinda, Cabo de Santo Agostinho, Garanhuns e Vitória de Santo Antão. O impacto da falta de gestão e controle recai sobre mais de 840 mil crianças nessa faixa etária no estado. Segundo o Fundo das Nações Unidas para a Infância, 73% delas vivem em situação de pobreza. 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
5: A aprovação do presidente dos Estados Unidos, Donald Trump, caiu para 33%, segundo pesquisa da Focal Data, divulgada neste fim de semana. O índice recuou 3 pontos e é o menor da série iniciada em maio. O levantamento mostra uma piora na avaliação dos eleitores sobre a economia. Quase 2/3 dos entrevistados acreditam que a economia americana segue na direção errada. Outros 57% afirmam estar em situação financeira pior desde a volta de Trump à Casa Branca. A percepção sobre a economia aparece como um dos principais pontos de desgaste do presidente, a menos de 2 meses das eleições legislativas de novembro. Tenham todos e todas um ótimo dia e até o próximo programa.
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0: A Associação Nacional dos Delegados de Polícia Federal pediu neste sábado que o Procurador-Geral da República, Paulo Gonet, se declare impedido de atuar nos procedimentos relacionados aos fatos em que é citado no âmbito da Operação Compliance Zero sobre o Banco Master. Em nota pública, a entidade afirma que as regras de impedimento e suspeição previstas para magistrados também alcançam integrantes do Ministério Público.
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2: 5:11 na Portal FM.

0: O presidente candidato à reeleição, Luiz Inácio Lula da Silva do PT, voltou a citar o líder norte-americano Donald Trump e a avaliação que o governo dos Estados Unidos tem do PIX, mecanismo de pagamento implementado na gestão do ex-presidente Bolsonaro durante a agenda no interior de São Paulo, neste sábado. Lula falava sobre avanços de seu governo na área da educação e mercado de trabalho quando comentou a importância do desenvolvimento de tecnologias, incluindo a inteligência artificial.
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2: Agora na Portal 520.

0: A ONU aprovou uma resolução para corrigir distorções na representação do mundo nos mapas. Até então, continentes como África e América Latina pareciam menores em relação a regiões no norte do planeta. E o conselho da Volkswagen aprovou mais 50 mil demissões até 2030, totalizando um planejamento de cortar 100 mil vagas nos próximos 4 anos, se somarmos com o outro anúncio de layoffs feito em março. Os principais motivos? As vendas caíram tanto no mercado chinês, com marcas locais dominando cada vez mais as vendas por lá, quanto nos Estados Unidos, castigadas pelas tarifas sobre carros importados.
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0: O senador e presidenciável Flávio Bolsonaro afirmou neste sábado que o ministro Alexandre de Moraes do Supremo Tribunal Federal conduz o seu gabinete na forma de um gabinete da perseguição. O candidato do PL disse ainda que já passou da hora do Senado pautar o impeachment do magistrado. A declaração de Flávio ocorre na esteira da crise que atingiu o STF nesta última semana. Na terça-feira, dia 1º, o ministro André Mendonça retirou o sigilo sobre a ação que apura trocas de mensagens entre o ex-banqueiro Daniel Vorcaro, do Banco Master, e o ministro Alexandre de Moraes. Na noite da quinta-feira, Moraes utilizou o inquérito das fake news para acusar o colega de corte de cometer crimes na condução de ações no tribunal.
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2: Na Portal 532.

0: O debate público nas redes sociais tem indicado que a rejeição ao nome de Alexandre de Moraes supera a polarização sobre a atuação do ministro André Mendonça no Supremo Tribunal Federal, segundo dados da consultoria AP Exata. Desde o estouro da crise do relatório da Polícia Federal, encomendado pelo relator do caso Master, que detalhou contatos entre o ex-banqueiro Daniel Vorcaro e Moraes em 1º de setembro, o nome do ministro aparece em menções negativas em mais de 70% das vezes em que é citado.
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0: Agora 5h37 na Portal FM.

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1: A Associação Nacional dos Delegados de Polícia Federal pediu neste sábado que o Procurador-Geral da República, Paulo Gonet, se declare impedido de atuar nos procedimentos relacionados aos fatos em que é citado no âmbito da Operação Compliance Zero sobre o Banco Master. Em nota pública, a entidade afirma que as regras de impedimento e suspeição previstas para magistrados também alcançam integrantes do Ministério Público.
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3: Portal FM 5:44.

0: presidente da Argentina, Javier Milei, reivindicou soberania sobre as Ilhas Malvinas e anunciou uma base naval em Ushuaia. Ele também falou sobre sanções mais duras contra empresas que exploram petróleo nas ilhas sem autorização argentina. Em resposta, o governo britânico disse que sua posição é inabalável. E o presidente dos Estados Unidos, Donald Trump, afirmou nesta sexta que a maior parte da carne bovina importada pelos Estados Unidos para reduzir os preços ao consumidor virá do Brasil e da Argentina. Ao defender a medida, Trump elogiou a qualidade da carne produzida nos dois países e disse que o produto é muito bom e muito limpo.
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2: Agora na Portal 548.

0: O ministro aposentado do Supremo Tribunal Federal, Marco Aurélio Melo, afirmou em entrevista à CNN neste sábado que ficou atônito com o pedido do Procurador-Geral da República, o Paulo Gonet, para anular o relatório da Polícia Federal que trouxe à tona mensagens e registros de contatos entre o ministro Alexandre de Moraes e o ex-banqueiro Daniel Vorcaro, do Banco Master. Segundo o ex-ministro, a sociedade brasileira precisa de esclarecimentos. O próprio Gonet também é mencionado no material da Polícia Federal, circunstância destacada por Marco Aurélio ao criticar a manifestação do procurador-geral.
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2: Portal FM 5:58.

0: Bom início de noite, sejam bem-vindos, continuem ligados na Portal, aqui é bem melhor. Tchau, tchau.
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0: Chegamos ao final de mais um dia. É hora de agradecer a Deus. Se até aqui o Senhor nos ajudou, se até aqui nos sustentou, Ele vai continuar nos ajudando. 1 Samuel, capítulo 7, versículo 12. Que possamos nos lembrar das coisas que o Senhor já fez na nossa vida e na vida dos nossos semelhantes. Deus é fiel e poderoso. Ele opera maravilhas. Não há absolutamente ninguém comparável a Ti, ó Senhor. Tu és grande e grande é o poder do Teu nome. Jeremias, capítulo 10, versículo 6. Pois o Senhor é grande e muitíssimo digno de louvor. Ele deve ser mais temido que todos os deuses. 1 Crônicas, capítulo 16, versículo 25. Ao único que faz grandes maravilhas, o seu amor dura para sempre. Salmos 136, 4. Grande é o nosso soberano e tremendo é o seu poder. É impossível medir o seu entendimento. Salmos 147, 5. Dai graças ao Senhor. Invocai o seu nome. Tornai manifestos os seus feitos entre os povos. Relembrai que é excelso o seu nome. Isaías, capítulo 12, versículo 4. 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

0: da Portal 611.
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0: Portal e a Hora, agora 6h14.
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0: 6h29, na Portal FM.
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Minha gente do Brasil, rapaz, esse microfone tá parecendo com você, viu? Você é um menino bom. O microfone tá caído aqui, né, rapaz? Tá igual o Boró, rapaz. Ah, ser fraco o microfone. Tu é doido, rapaz. Esse aqui tá igual esse cavalão velho, né, rapaz? Vá ser fraco desse tanto. Aqui é firmeza, meu amigo. Não, eu achei esse aí é coisa mole demais. Você tá é doido, rapaz. Microfone morto, rapaz. Tá caindo. Boa noite, gente de Brasília, meus amigos e minhas amigas de todo o Brasil. Estamos começando aqui nesse dia 7 de setembro, dia da independência do Brasil. Nós estamos começando mais um Eu de Cá, Você de Lá. Vamos até às 8 com a primeira parte do Eu de Cá, Você de Lá, de 7 às 8. Hoje não tem a Voz do Brasil. Depois tem o trio de ataque, né? O Juca Kifuri e os demais. Como é o nome dos outros dois? Eu esqueci o nome do... esqueci. Mas o Juca Kifuri e os seus companheiros de trabalho, né? É só procurar aqui, né? Vou dar um Google aqui. Trio de ataque da EBC. Quem é? Né? Vou falar, colocar assim e aparece na hora. Quer ver? Homem. Programa Trio de Ataque da EBC. Como é o nome dos apresentadores? Juca Kifuri e os demais. Agora são... não adianta não, o trem aqui, o sinal aqui tá ruim demais, viu? Sinalzinho fraco. Não se preocupe. 19:03, né? Nome dos apresentadores do programa Trio de Ataque. Não sai nem o trio aqui, rapaz. Ainda mais o ataque, né, rapaz? É o Juca Kifuri e os seus convidados hoje de 8 às 9 da noite. E depois das 9 até às 11 eu volto, mas o Boró. E vamos até às 11, se Deus quiser. Eu quero ver você participando conosco com a sua mensagem. Mande a sua mensagem aqui para o nosso 61-DDD-61-99674-1536. Eu sei que está cadastrado o computador aqui, o da Amazônia. Mandar um abraço aqui para o José Nildo, lá na Bahia. Para o Adalberto Carlos, lá em Campinas, São Paulo. A Marli Batista, em Altamira, no Pará. Como é que você falou? Lúcio de Castro. É o Juca Kifuri. O José Alberto? Não. José Trajano. Lúcio de Castro, Juca Kifuri e José Trajano. Trajano, eu conheço muito o trabalho dele, o Juca Kifuri também, o Lúcio de Castro, estou conhecendo agora, também um grande apresentador. São 19 horas e 5 minutos. Boró, satisfeito ter nascido homem? Bom, né? Até igual esse microfone aqui caído, né, rapaz? Homem, assim, desconsolado, descanchelado, como diz lá em Goiás, né? Com a primeira música que nós vamos trazer. Deixa eu mandar um abraço aqui, então, para essa gente boa do Brasil. Se você quiser, pode participar com a gente aqui no nosso WhatsApp. 61-DDD-61-99674-1536. É isso mesmo, 61-DDD-99674-1536. Tem o Lucas Reis, está nos ouvindo lá em Tocantins. Alô, alô, meu querido amigo Lucas Reis, a Vânia também, Gurupino Tocantins, um grande abraço. Mando um alô para o John Milton, em Peixe no Tocantins. Alô, John Milton, um abraço aí em Peixe Tocantins. É o Lucas Reis que está mandando. Mandar um abraço para a Vânia, que está junto com o Lucas também lá em Gurupi. Muito obrigado. Ô, Lucas, escolha uma moda aí que você gosta para a gente mandar para os ouvintes, meu amigo Lucas. Lucas Reis, um abraço para você, para a Vânia em Gurupi. Também para o John Milton, deve ser John Milton, aqui não tem vírgula, John Milton em Peixe no Tocantins. Um abraço grande, viu? Tem mais aqui, 89 é do Piauí. Boa noite, Maurício Rabelo. Eu sou João Miranda, de Santa Filomena, no Piauí, na escuta do Eu de Cá, Você de Lá. Alô, João Miranda, bom sem base, tranquilo, aí em Santa Filomena, Piauí, muito obrigado, viu? Também mandar uma saudação para o Gilmar de Vasconcelos, ele que nos escuta lá na região da Bahia. Alô, alô, Gilmar de Vasconcelos, na Bahia. Uma excelente noite, um abraço do Maurício Rabelo.
Rebelo, de toda a equipe do Eu de Cá, você de lá. Mandar um boa noite para Marli Batista, em Altamira, no Pará. Muito obrigado, Marli Batista. A Dorinha, em Rondon do Pará, no Pará. Para todos os caminhoneiros, carreteiros de todo o Brasil, muito obrigado, muito obrigado. Quem mandou aqui o Menino da Porteira é o Lucas Reis, pediu Menino da Porteira. Pode ser com Sérgio Reis, se você tiver aí, viu? Alô, meu querido amigo Lucas Reis, alô, Vânia. Alô, alô, John Milton. Uns em Peixe, no Tocantins, outros em Gurupi. Muito obrigado, Menino da Porteira, do grandalhão Sérgio Reis. São 19:07. A música é boa, viu? Vou mandar para os carreteiros, caminhoneiros de todo o Brasil. Muito obrigado. Mandar para o Jailson, lá em Paramirim, no Rio Grande, Parnamirim, no Rio Grande do Norte. Alô, meu querido amigo Jailson, em Parnamirim, no Rio Grande do Norte. Muito obrigado, viu? Muito agradecido. Obrigado, obrigado, amigão Jailson, aí no Rio Grande do Norte. Qual é a música, meu amigo? O Menino da Porteira, Sérgio Reis. Depois Castelo de Sonhos, tá bom demais. E você, fechou, fechou. E depois você mande a sua mensagem, 61-99674-1536. Boa noite, são 19:08.

0: Pois é, gente boa, agora 19 horas e 15, eu de cá, você de lá, Jailson, ô Jailson, satisfeito de ter nascido homem, rapaz, bom, tranquilo, cabra de Parnamirim aí no Rio Grande do Norte, é macho demais, né, tudo bom, até num prato de comida, né, meu amigo, que eu sou muito mais, mas num prato de arroz com feijão, uma carnezinha gostosa, o Boró, se tiver igual o microfone dele aqui, eu vou te contar, tá ruim, viu, tá ruim, o microfone dele é caído, né, é você, rapaz, o seu aí, ó, a distância que tá vendo, como é que é caído o microfone dele, tá ouvindo ele longe, é porque o microfone é caído, viu. Rapaz, Jailson, um abraço. Ele tá pedindo a música Todas as Manhãs, do Roberto Carlos. Obrigado, amigão Jailson. Desculpa a brincadeira aí, viu, meu amigo? Um abraço grande, Jailson, aí em Parnamirim, no Rio Grande do Norte. Muito obrigado, viu? Tem o Adalberto Carlos lá em São Paulo. Alô, alô, meu querido amigo Adalberto Carlos em São Paulo. Uma ótima noite em Campinas, São Paulo. Muito obrigado. Tem mais outra aqui, deixa eu dar uma olhadinha. É, homem. Nesse momento, eu tenho dois telefones aqui na mão, rapaz, o da Amazônia e o da de Brasília. É confusão grande. É o Zé Neto dizendo. Boa noite, amigo Maurício Rabelo, tudo bem? Aqui é o comunicador Zé Neto, tô ligado aqui pela 90.5 Alto FM de Lago da Pedra, no Maranhão. Que programa maravilhoso, Maurício Rabelo, obrigado. É o feriadão, né, da independência, fica melhor com o som do Eu de Cá, Você de Lá. Obrigado, ele tá dizendo, tem um grilo fazendo zoada aí no vídeo, é porque tô te ouvindo na zona rural. Ele mandou um vídeo aqui, muito, não tem grilo aqui não, rapaz, o trem aqui tá bom, quer ver? Escuta aqui, vem cá, rapaz, acho que eu tô ficando doido que eu não consigo passar pra, nesse momento, já vou botar seu áudio, né, você é chique, você fala, né, nesse momento, rapaz, galo Ganizé, esse, agora vai, quer ver? Vamos ver se agora, escuta o som, ó, o grilo, ó. O grilo é o seu aí, né, seu animal? Rapaz, não, tira esse grilo daí que eu confundi, né? Rapaz, olha, rapaz, cadê o som? Opa, vamos lá, vamos ver.
1: Fechou. E depois você mande a sua mensagem.
0: Aí, ó, tá vendo? Ele tá ouvindo lá na roça, com um grilozinho e tudo mais. Homem, gostei demais. Obrigado, Zé Neto. Aí na fazenda, né? Ouvindo nesse feriadão a 90.5 FM de Alto, de Lago da Pedra. Alto FM de Lago da Pedra. Aqui também tem grilo, viu? Não tem mosca nem mosquito, mas tem grilo. Obrigado, Zé Neto. Um excelente. Qual a música que você gosta aí, rapaz? Fala pra mim. Fala aí, uma moda que você agrada mesmo. Fala pra nós. Obrigado, Zé Neto, um abraço grande lá de Tocantins. Pessoal tá pedindo alô a Carmelita, a Júlia, Wesley, a Lúcia, todos aqui no Rancho Reis, Rancho do Lucas Reis e da Vânia Reis, né? Nossa, mas que moçada que tá com dinheiro, viu? Tá com tudo e não é pouco não. Peixe no Tocantins, Rancho Reis. Deve ser, eu tenho uma parte aqui também, minha mãe é Gasparina Rabelo dos Reis, viu? E é, mora aí pertinho, em Formoso do Araguaia. Então, é Reis aí da região. Então, me aguarde, viu? Daqui uns dias tô aí, tomando parte aí do meu pedaço aí dentro do Rancho Reis, viu? Obrigado, Lucas Reis, Vânia Reis.

muito obrigado, Carmelita, Júlia, Weasley e Lúcia, na beira desse lago bonito de peixe no Tocantins. Muito obrigado, muito obrigado. Tem lá do Rio de Janeiro, dizendo, opa, agora que for a hora de falar, ô rapaz, não tem um comercial político? O meia já passou da meia já. A 19h37, eu tô olhando os segundos, né? Parece que bebe, rapaz. É, boa noite, aqui é o Vigilante Miyagi do Rio de Janeiro. É, tá escrito assim, Vigilante Miyagi do Rio de Janeiro. Quero oferecer uma música para minha amiga Selma Freitas e pro Jonathan Vidal. Alô, Selma Freitas, alô, Jonathan Vidal. Quem manda é o Vigilante Miyagi do Rio de Janeiro, Brasil. Muito obrigado, muito obrigado. De Brasília, meu querido amigo doutor Ronei Guidão, na escuta do Eu de Cá. Você de lá, tá ouvindo mais cedo hoje, né? Aqui não tem a voz do Brasil, hoje é feriado nacional, mas nós estamos aqui ao vivo e a cores, com muita vontade de fazer um grande programa de rádio e alegrar os amigos e a gente ficar alegre também com a participação de vocês, né? Ele está voltando da sua fazenda lá em Novo Planalto, Goiás. Obrigado, doutor Ronei Guidão. Vamos ver se ele pediu uma música. Ele mandou uma mensagem para mim aqui. Deixa eu ver se ele pediu, ó, ele gosta de uma moda sertaneja boa, né? Não, tá bom. Ah, ele pediu uma do Zezé de Camargo e Luciano, Muda de Vida. Na hora, obrigado, doutor, ser um dos melhores odontólogos do Distrito Federal, meu amigo, doutor Rodrigo Guidão, o fazendeiro de Novo Planalto, Goiás, chegando aqui no Distrito Federal. Um abraço, seja muito bem-vindo. E a moda dele tá no ponto, Muda de Vida, Zezé de Camargo e Luciano. Depois o Rei Roberto Carlos cantando todas as manhãs. Segura, meu amigo Boró.

Eita, música bonita! Essa aí é demais. Mudança, Chico Amado e Xodó. Essa me leva lá para o torrão onde eu nasci, Minas Gerais.

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2: É, rapaz, levanta os braços aqui, dizendo. Bate na cabeça, né? Na cabeça não sei de quem, se é da zaga, se é do ataque, mas que bate, bate. Bom demais, são 19 horas e 35 minutos. É o programão Eu de Cá, Você de Lá. Meu amigo Paulão do Rodeio lá de Mato Grosso. Alô, Paulão de Rodeio, tudo bom, rapaz? Tranquilo? Eu tô tentando abrir o áudio aqui. Ah, não abriu o áudio. Dali não abriu não, viu? Mas aqui vai abrir de outra maneira, né? Paulão do Rodeio, cadê você, rapaz? Fala comigo, fala, chega chegando e falando bonito, Paulão do Rodeio, boa noite!
3: Ô Maurício, eu tô indo pra aí, rapaz, é domingo,
2: yeah.
3: Domingo, sexta-feira, né?
2: É.
3: Aí eu tô indo pra aí, só que aí...
2: Deixa eu ver aqui, às vezes eu tenho que escutar primeiro isso aqui, porque às vezes você tá falando uma coisa diferente, né? Mas ele falou aqui, deixa eu ver, Paulão, pera aqui, só um minutinho, né, porque às vezes eu não pode falar em política aqui, você sabe disso, né, porque tá no defesa eleitoral, aí não pode. Vamos ver se ele tá falando, Paulão, você mandou uma moda boa, raiz de viola aqui, deixa eu ver se você tá falando na moda, pera aí.
3: Hein, tô mandando uma letra de uma música aí pra você. E eu tô escrevendo uma novela, e a novela eu faço um poema, do poema eu faço umas músicas, né?
2: Sim.
3: Só que igual eu digo, eu não sou músico, tenho ajuda de alguns amigos, alguma coisa, né? Mas se quiser dar uma olhada, se quiser dar uma melhorada, colocar uma melodia, colocar, fica à vontade. Se quiser gravar,
2: tá bom.
3: Fica à vontade. Pode pesquisar, é letra minha, que eu escrevo, né? Há muitos anos, né?
2: Sim.
3: Aí eu tenho algo guardado, isso aí só vou...
2: Paulão,
3: vou entregar pra você quando a gente se vê pessoalmente.
2: Tá bom.
3: Eu fico feliz que,
2: rapaz,
3: há 33 anos já ouço a sua voz, né?
2: Opa.
3: Mas já fui 4 vezes na Rádio Nacional, nunca tive a oportunidade. Toda vez que tem alguns compromissos e assim, não deu certo.
2: Ainda não deu
3: Mas
2: certo.
3: Mas tudo,
2: né?
3: É no tempo de Deus, e Deus sempre prepara,
2: amém,
3: né? Mas eu acredito que agora tá mais perto.
2: Vai
3: em breve
2: dar certo.
3: Eu tô chegando.
2: Beleza. É o Paulão do Rodeio do querido estado de Mato Grosso. Você está vindo aqui em Brasília, então nós vamos encontrar, se Deus quiser, viu? Deixa eu ver. Sábado, você falou que chega na sexta, sábado à noite, eu vou estar ao vivo aqui no Eu de Cá, Você de Lá, de 8 às 11. Sábado à noite, viu? Porque vai ser comemorado no próximo sábado 90 anos de Rádio Nacional. Rio de Janeiro, Brasília, Amazônia, né? Então, mas ela foi inaugurada há 90 anos no Rio de Janeiro. E vai ser um dia inteiro de transmissão e festa. E a nossa direção, a Tayana, o Carlos Sena, pediram para a gente estar aqui no sábado à noite para apresentar o programa Eu de Cá, Você de Lá, ao vivo, viu? E você, estando por Brasília, é hora de você aparecer por aqui, fazer uns versos de rodeio, contar um bocado de histórias da Rádio Nacional, viu, meu amigo? Paulão do Rodeio, muito obrigado. Gostei da moda, viu? Eu ia até falar poesia no ar aqui, mas como é uma música que você pretende gravar com alguém, eu deixo aqui. Depois, quando você estiver aqui, a gente conversa melhor, pessoalmente, tá bom? Obrigado. Que boi tá berrando aí, hein, rapaz? Uai, mas é? Esse boi é de chifre ou mocho? Uai, depende, né? Isso aí é um bezerro. Isso é uma bezerra, rapaz. Borozinho? Não, tu é doido, rapaz. Borozinho. Não. 63, Tocantins, falando. Boa noite.
4: Meu amigo Maurício Rabelo, sou de Gurupi, Tocantins. Estou aqui em Peixe, curtindo aquela praia. E eu peço pra você mandar aquela música pra mim de Roberto Carlos, Caminhoneiro. Já fui eleitor seu aqui no Tocantins, meu amigo.
2: Obrigado, viu? É o Lucas.
4: Diomilton, eu sou o Diomilton.
2: Ah, o Diomilton, né? Obrigado. Rapaz, alô, Diomilton em Peixe no Tocantins, um grande abraço. Ele tá pedindo Caminhoneiro do Rei Roberto Carlos. Obrigado, Diomilton. Isso é nome de artista, hein? É do John Lennon e do Milton Nascimento de uma vez. É Diomilton. Um grande abraço, amigão Diomilton. Peixe no Tocantins. Obrigado aí pela confiança, pelo voto que você me deu, viu? Muito obrigado. Te agradeço de coração, viu, John Milton? Uma hora dessa nós topa aí, viu? Se Deus... Ou aí eu aqui, né? Eu de cá, você de lá, mas nós vamos topar, se Deus quiser. Um abraço aí pra você, um abraço para o Lucas Reis, a dona Vânia Reis também, a Carmelita, a Júlia, o Wesley, a Lúcia... Todos aí na região do Rancho Reis, em Tocantins. Muito obrigado, muito obrigado. Celídia Vieira, lá das Minas Gerais. Alô, Celídia, boa noite.
5: Maurício Rabelo, boa noite. Maurício, tudo bem? Opa. Eu estou na Fazenda Ponto de Encontro. Opa. Estive em Rio do Prado ontem, vim hoje. Teve muita festa final de semana em Rio do Prado, Maurício. Cavalgada, festa de motor rock, mas eu não fui, não. Eu não fui nenhuma dessas festas, não.
2: Foi,
5: eu fui,
2: não?
5: Lá porque minha tia ia viajar, né, Maurício? Minha tia Dinah. E eu fui pra ficar com ela. Ela viajou hoje pro Belo Horizonte. Ô, Maurício, sabe quem que... Diz que por acaso, passando lá no radinho, conseguiu sintonizar a Rádio Nacional e pegando limpinho, moço. Lá em Belo Horizonte, a minha prima, a Maria da Penha.
2: Ah, é?
5: Eu chamo ela de Pena, mas a maioria chama ela de Penha. E ela mandou pra mim aqui os dois áudios de você falando lá na alta. Mas
2: na alta,
5: voz boa,
2: né?
5: Limpinha, limpinha, limpinha.
2: Belo
5: Como se você estivesse do meu lado, do lado dela lá.
2: Olha que coisa.
5: Manda alô
2: boa
5: pra ela, Maria da Penha Vieira. Ela tá lá em Belo Horizonte, bairro Ribeiro de Abreu.
2: Bairro Ribeiro de Abreu.
5: Continua ouvindo aí que eu vou mandar o Maurício. Mandar um alô pra você, que só ele sabe mandar um alô maravilhoso.
2: Tá.
5: E ela já mandou, Maurício, um alô, pra um áudio pra rádio aí pra você
2: Maria
5: colocar
2: da
5: no ar.
2: Penha, no bairro Ribeiro
5: ela
2: de
5: chama
2: Abreu.
5: Maria da Penha.
2: Sim.
5: Vê se você acha aí. Coloca ela no ar, por favor, Maurício.
2: Ela mandou.
5: Eu fiquei feliz, igual o pinto no lixo. Imagina.
2: Olha que coisa boa.
5: Eu já pedi ela pra ouvir, nunca deu certo ela ouvir hoje. Ela mexendo no rádio lá da casa da minha tia Diná. E ela achou a rádio.
2: Já tô vendo
5: que
2: ela
5: aqui.
2: Que
5: coisa boa, né, Maurício?
2: Sorrisão,
5: coisa maravilhosa. Grande beijo, meu
2: bonito,
5: amigo.
2: Maria
5: Aquele
2: da
5: abraço.
2: Penha.
5: Segundou, né? Segundou com esse de Celídia.
2: Ah, gostei.
5: Você tá doido?
2: Não tem nada de doido aqui, não, viu? Esse é o Boró, viu, minha amiga? O dia que... Segundou, né? Você tá doido, não, rapaz? Segundou. Obrigado, obrigado, querida amiga Celídia Vieira, aí na Fazenda Ponto de Encontro em Rubim, Minas Gerais. Ela mandando um alô para todos os amigos, as amigas aí espalhados pelo Brasil, de maneira especial a Maria da Penha, lá no bairro Ribeiro de Abreu, em Belo Horizonte, Minas Gerais. Ela que está nos ouvindo em sonsaço lá em BH. Eu já vi a foto dela aqui, uma moçona bonita do sorrisão, do cabelão comprido, né? Um abraço para ela em Belo Horizonte, Maria da Penha, no bairro Ribeiro de Abreu. Muito obrigado. Vou colocar a voz dela no ar já já aqui, tá? Obrigado, Celídia Vieira. Um beijão para você, um abraço para o meu amigo Ailton. Muito obrigado, muito obrigado. E agora sim. Sim, vamos ouvir a Maria da Penha, lá de Belo Horizonte. Alô, Maria da Penha, boa noite.
6: Boa noite, Maurício Rabelo.
2: Boa noite.
6: Queria que você mandasse um alô para minha prima Cainha, lá na Fazenda Ponto de Encontro.
2: Cainha,
6: e
2: né?
6: Para minha prima Cidelmar, lá no Mato Grosso.
2: Cidelmar.
6: Boa noite, estou ouvindo seu programa aqui em BH.
2: Opa, gostei do BH. Obrigado, obrigado, viu, minha querida amiga Maria da Penha, aí no bairro Ribeiro de Abreu, em Belo Horizonte, a Celídia Ceinha e a Cida Vieira, lá de Tangará da Serra, Mato Grosso, é a Cidelmar, né? Que coisa boa, família unida, tem muita gente longe um do outro, mas nunca esquece, sempre está unido, se comunicando uns com os outros, né? Dedicando amor, carinho, consideração, que coisa, todo mundo fechado, uns com a família unida, né? Aí fica a fortaleza pura. Muito obrigado, muito obrigado, muito obrigado. Esses dias eu vi um pensamento de uma psicanalista, né, falando... Obrigado, viu, Maria da Penha? Um abraço forte para você. Ela gosta muito do Eduardo Costa, a música Por Amor, do Eduardo Costa. Por Amor, tá? Obrigado, Maria da Penha, em BH, Belo, Minas Gerais. Eu vi falando assim... rapaz... foi uma psicóloga falando E o pai dela tinha cinco filhas e um filho. Cinco moças e um rapaz, né? Tudo pequeno ainda. E brabo, o pai brabo, corrigindo o tempo todo. E eles desentendidos uns com os outros, querendo brigar uns com os outros. Vocês têm que ser unidos. Pega uma vara ali para mim. Buscou a vara, falou: será que é para me bater? Não, não era para bater. Pegou a vara e quebrou. Deu só uma quebradinha nela, quebrou. Falou: você sozinha, você quebra. Agora, se vocês seis ficar, traz seis varas lá para mim. Trouxe seis. Vamos ver se eu consigo quebrar. Não conseguiu quebrar seis varas de jeito. Então, irmãos têm que ser unidos uns com os outros, né? Então, fica unido, que aí é fortaleza pura. Muito obrigado. Então, eu acho bonita a família da Celide. Ela leva a tia Diná para Belo Horizonte. Ela traz, ela leva. Ela é muito família. Parabéns. É a Ceinha e a Cidelmar. É a Ceinha, a Celide, a Cidelmar, é a Cida Vieira de Tangará da Serra, Mato Grosso. Obrigado, Maria da Penha. Um abração para você. O Paulão do Rodeio falou assim: alô, Paulão do Rodeio.
7: Ah, 90 anos, hein?
2: 90.
7: Rapaz. 90 anos, noventão, rapaz do céu. Deixa eu puxar aqui, então foi em 46, a era do rádio, né? Dos Paulo Gracindo, Brandão Filho.
2: Você tá ligado, hein, rapaz?
7: Silvio Santos. Creio eu que quem passou por aí também, né? Na Rádio Nacional. Nessa época, acho que o Brasil estava em transição, né? Acho que foi o presidente Dutra, né?
2: É, 46 a 50.
7: Então, do presidente Dutra.
2: É, o presidente Getúlio Vargas foi até 46.
7: Presidente Dutra. Acho que o Chico Anísio também passou por aí. Grandes outros, né? Na época do rádio, das músicas. A Rádio Nacional, ela tem muita história. Eu lembro das Leonardo muitas aí que eu já estudei, né? E eu já ouvi também, né? Muita coisa. Já ouvi bastante.
2: Rapaz, ele ainda falou mais coisa.
7: E aí, o que você achou da música? Acho. Tem que melhorar?
2: Não, tá.
7: Ou é
2: bom,
7: coisa de amador?
2: Não, que,
7: né?
2: Dor, rapaz.
7: Mas
2: muita
7: se não
2: dor
7: gostou,
2: coração.
7: Não tem problema, não.
2: Quando o dia amanheceu, tem, a cabeça apareceu.
7: Não precisa
2: um
7: se preocupar, não.
2: Homem, né? Tem que ver a melodia.
7: Uma coisa que
2: a poesia tá bonita demais.
7: Pra entregar aí.
2: Tá bom. Obrigado, amigão Paulão de Rodeio, que o homem que entende de rodeio, de montaria, tem montado muito ultimamente, Paulão? Ou tem muito tempo que você não faz uma montaria, hein, rapaz? Borotes que tem tempo, viu? Que ele até esqueceu como fazer uma boa montaria, não sabe
8: tá
2: mais.
8: Você tá doido,
2: rapaz? Eu já perdi até o caminho, já, viu, meu amigo Boró? Paulão, eu gostei foi da aula de história que você deu aqui, viu? É, do Brasil, dos anos 40 e pouco, 45, 6, né? Dos atores, falou do presidente Dutra lá em 1946. Você tá ligado, hein?
9: Amanhã não entra, não.
2: Não
9: tem instrução de um profissional.
2: É, tem que ter a instrução do profissional, né? Isso aí é bom demais. Falando em profissional, qual é a moda que vai tocar aí, hein? Por amor? Vamos ver. Então vamos tocar o caminhoneiro e por amor ver se a gente acha como Eduardo Costa. Se não achar, tá bom? Sapeca, são 19h48.

0: são 19 horas e 58 minutos. Daqui a pouco tem uma hora de programa esportivo com o trio de ataque Juca Kfouri, José Trajano e Lúcio de Castro. Daqui a pouco, né? Meu amigo doutor Rony Guidão está dizendo que, olha, Maurício, para mim você é um dos melhores comunicadores do Brasil. Rapaz, muito obrigado, meu amigão doutor Rony Guidão. Que alegria receber esse elogio da sua parte. Fiquei muito honrado, feliz, viu? Obrigado, doutor René Guidão, e fico muito agradecido, viu? Muito obrigado. Tem mais aqui, boa noite, amigo Maurício Rabelo, noite chuvosa em Campinas, São Paulo. Adalberto Carlos dizendo, o bom mesmo é aquecer nas ondas da Rádio Nacional, da Amazônia, nossa mais amada nacional. Muito obrigado pelo alô, é uma honra ter lembrado de mim, obrigado. Eu que sou seu ouvinte desde 1982, Maurício Rabelo, se possível, gostaria de ouvir a canção Música da Saudade, do Gilberto e Gilmar. Sempre grato a Adalberto Carlos Gomes, Campinas, São Paulo, Brasil. Muito obrigado, Adalberto Gomes, que alegria. O Jailson está ouvindo também, dizendo, Maurício, aqui estou na escuta. É o Jailson de Parnamirim, no Rio Grande do Norte, ouvindo através das ondas da Rádio IFRN, Instituto Federal do Rio Grande do Norte, retransmitindo. O Eu de Cá, Você de Lá. Muito obrigado, Jailson. Um grande abraço. Já está na hora, já? Já? Marli Batista, muito obrigado, Marli Batista, aí no Pará. Nós vamos para o intervalo. Intervalo não, agora é uma hora do programa do...
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sei quantos aqui precisam, querido, mas eu creio que o Deus da restituição está nesse lugar. Quantos creem que o Deus da restituição está aqui, querido? Se você crê, levante as suas mãos, meu amado. Levante as suas mãos e comece a clamar a Ele, querido. Comece a clamar, levante um clamor nesse lugar. Porque Ele é poderoso para fazer muito mais na tua vida do que você sonha, do que você pensa, do que você imagina. Se você crê, estenda a tua mão comigo. Vamos declarar, oh, que Ele é poderoso para fazer

nível muito maior daquilo que se perdeu, querido. Será num nível muito maior do que se perdeu. Será pelo menos 7 vezes mais que virá de restituição sobre a tua vida no nome de Jesus. Sabe por quê? Levanta a mão comigo e diga: porque eu tenho a marca da promessa de Deus sobre

ignorância, as minhas necessidades, as minhas relações, a minha cultura e o meu corpo. Que espaço meu passado deixa para minha liberdade hoje?